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Iniciamos este orgasmo mental com os Mogwai. Eles editaram ano passado The Bad Fire. Ouvimos o tema God Gets You Back. E já a seguir vamos ouvir mais um If You Find This World Bad, You Should See Some of the Others. Começamos assim e damos início ao orgasmo mental desta semana. Após muitas tempestades e muitas coisas a acontecer, vamos então ouvir Mogwai.

E cá estão os Nine Inch Nails com a banda sonora de Tron, Ares. Eles que ganharam um Grammy com esta banda sonora, muito aclamada. Eu não vi o filme, mas sem dúvida que o som está maravilhoso. Eu vos lembro que podem ver toda a playlist em orgasmental.blogspot.com, podem nos seguir através do Facebook, do Mixcloud, da RFM e do Instagram. E nós vamos continuar a ouvir agora uma estreia para o Orgasmo Mental, Hayley Williams, com o álbum do ano passado, Ego Death at the Bachelorette Party. Vamos ficar com dois temas, Eyes on My OJ e True Believer.

E a Rosalía regressou ano passado com mais uma obra-prima. Ela que, no meu ver, o álbum El Mal Querer é uma coisa magnífica. E este ano regressou com um grande e aclamado álbum, chama-se Lux, como já todos devem saber. Ainda não tinha passado aqui no Orgasmo Mental, aliás, eu ainda não tinha ouvido, andei a deixar, a deixar, a deixar, e realmente é qualquer coisa de boa. Vamos continuar com mais um tema. Ouvimos primeiro La Rumba del Perdón e agora Porcelana.

Quem também regressou às edições o ano passado foi Little Sims, grande mulher. Grande álbum, chama-se Lotus. Ouvimos o tema Thief e vamos ficar com mais um tema que dá nome ao álbum, Lotus.

Ouvimos Agnus Dei dos The Last Dinner Party, álbum do ano passado, From the Pyre. E terminamos esta edição do Argás Mental com Silvana Estrada. O álbum chama-se Vendran Suaves Lluvias. Foi editado ano passado e ouvimos o tema Um Raio de Luz, que todos estamos a precisar neste momento. Depois de tanto tempo de chuva e tantas tempestades, que ainda não acabaram na realidade, mas esperemos que mais amenas, mais chuvas mais suaves, tal como diz Silvana Estrada neste álbum. Ficamos então a ouvir Silvana Estrada, Um Raio da Luz, e eu por hoje me despeço. Fiquem bem e até para a semana.

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Boa noite e bem-vindos ao País Relativo. O meu nome é Filipe Santos e vou estar convosco durante as próximas duas horas aqui na Rádio Universitária do Algarve, a dar-vos música progressiva e afins. E hoje começamos o programa com a Prata da Casa, com Zeus Faber, o seu belíssimo álbum lançado já há um ano, aqui de músicos farenses ou sediados em Faro, coisa que o valha. Deixo-vos para começar com o tema de abertura do álbum, Andrómeda. Desfrutem!

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2: Zeus Faber, lançado há pouco mais de um ano, este álbum surpreendeu pela... Bem, pela proveniência surpreendeu quem não seria daqui, porque de facto são músicos que já são bastante conhecidos de outros projetos, de outras andanças, e que a sua qualidade bem, já tinha sido mostrada noutros sítios. Aqui apresentam composições do João Araújo, o teclista, nesta espécie de jazz rock, às vezes sinfónico, às vezes um bocado mais a puxar para o, qualquer coisa que poderia ser integrado no rock in opposition, pela modernidade da coisa, e muitíssimo bem acompanhado pelo Leon Balzberger no trompete, pelo André Capella no saxofone, a Luís Santos na guitarra, o Marco Martins no baixo, noutras ocasiões o Vasco Moura no baixo, o João Vieira nas baterias, mas também o Bruno Vítor noutros temas na bateria, como este que tivemos a ouvir atrás, o Andrómeda, que abre o trabalho. O Bruno Vítor ainda toca violoncelo num dos temas, e o Tiago Rosado também toca guitarra num dos temas, que é este que temos por trás. Estejam descansados, já o pus para trás. As vozes estão a cargo da Genoveva Faísca, que também é letrista de três dos temas, e de Federica Galos noutro tema. É um álbum excelente, uma das melhores edições nacionais de 2020, na minha modesta opinião, e que entretanto já teve ocasião de ser apresentado ao vivo, infelizmente não tantas vezes, agora dada esta situação toda, mas espera-se que venham mais vezes, apresentem-se mais vezes e que tenham a ocasião de andar aí pelo país e pelo mundo. Eu vou-vos deixar então com este Barbas de Neptuno que temos por trás, que por sinal tem uma toada bastante diferente da anterior Andrómeda, e para isso mesmo vou puxá-lo para trás. Zeus Faber, Barbas de Neptuno.

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1: Barbas de Neptuno, aqui o segundo tema deste disco de estreia dos Zeus Faber. De facto, interessante a forma como as músicas são muitas vezes conduzidas de forma diferente. Neste caso havia aqui uma espécie de liderança do trompete com um riff de guitarra, com aquela desbunda do saxofone pelo meio. E outras vezes são temas mais suaves, como por exemplo este Follow Me, que temos por trás e que é o único tema cantado pela Federica Galos. Vou-vos deixar com ele.

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1: Follow me. Aqui um tema, neste caso, cantado em inglês, em contraponto com os outros três temas cantados, para um álbum que continua. São sete temas, cerca de três quartos de hora de belíssima música, uma viagem fantástica, e que merece toda a audição, toda a atenção na audição. Felizmente, para quem quer dar uma espreita dela, encontra-se no no Spotify. E sim, claro, no Facebook podem entrar em contacto com a banda e apoiá-la, nomeadamente adquirindo um CD em formato físico ou apoiando de outra maneira. Espero um dia destes também conseguir tê-los aqui à conversa, quando as coisas amainarem, para se saber mais sobre este projeto e sobre o futuro. Faro, na realidade, é uma terra que tem alguma história jazzística, apesar de estar aqui confinada aqui à província, digamos assim, fora dos grandes centros, onde naturalmente também há uma maior concentração de música, de escolas, de sítios para tocar, etc. Mas aqui por baixo também já há alguns anos valentes que temos tido coisas muito boas. Costuma ser, como dizia um grande amigo meu, uma cidade sem memória. É fácil as coisas aqui serem efêmeras, é fácil as coisas aqui acontecerem e passado algum tempo, um ano, seja o que for, já ninguém sequer se lembrar e a onda já é outra, completamente diferente, e muitas vezes não haver nenhum registro. Tanta coisa boa que foi feita, tantos grupos, tantos projetos, tantas gems e coisas que apareciam também de uma forma não planeada e que ficaram naquele momento. Não tiveram nenhum tipo de registro. Bem, neste caso existe o registro e existem registros também dos concertos ao vivo. Essa é outra coisa que vos recomendo ver, porque vale muito a pena, no Facebook ou no YouTube do grupo Zeus Faber. E falando aqui de outro projeto que também é mais ou menos aqui sediado, um dos membros deste projeto, o Zeus Faber, o Leon Balzberger, trompetista, tem um projeto que já tem três álbuns gravados, sendo que um deles também saiu no ano passado. Falo de Mirsals, e que lançou no ano passado o álbum Grilled Orange. É um jazz elétrico com fusão entre várias correntes de jazz, funk, rock, etc., com apontamentos, segundo o próprio músico, apontamentos que são minimais, aumentados, de métrica estranha, algo assim. Bem, é um grupo, neste caso, composto, para além do Leon Balzberger no trompete, pelo Miguel Martins na guitarra, Leo Vrilo no Rhodes, teclado, Luís Henriques no baixo, elétrico, e o João Melro na bateria. Vou-vos deixar aqui com também o tema de abertura, que é um belíssimo tema de abertura, e colado ao segundo, Salamandras. Então, Citrus e Salamandras para Leon Balzberger, Mirsals, meu suíço. Desfrutem.

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1: Leon Balsberga de Mirsla, aqui... Oi, desculpem, Mirsals. Aqui no País Relativo, dois temas, citros e salamandra. É um jazz que se vai desenrolando, inovando, num formato, digamos que conhecido, mas que à espreita não sabe muito bem o que é que poderá vir a seguir. E está de facto muito bom. Ao vivo, então, imagino que seja melhor ainda, mas não tive ainda ocasião de os ver. Espero vê-los muito em breve. E já que estamos numa de jazz, ou por aí, vou-vos deixar com um álbum que foi também lançado em 2020 pelos Ghost Rhythms. Os Ghost Rhythms já passaram aqui, tiveram um álbum bastante interessante lançado pela Cuneiform, que era um falso álbum ao vivo, mas que pronto, de facto era ao vivo, mas não tinham público, e portanto acabavam por inventar também os sítios onde tocavam. Eram sítios imaginários. E continuando numa de imaginação, este grupo francês lançou em 2020, como vos disse, o álbum Imaginary Mountains. É um álbum mais, talvez mais soturno ou mais negro do que o trabalho anterior. E como sempre é um ensemble bastante composto. Alexis Colin no acordeão, Xavier Gellard no e-bow, baterias e também algumas guitarras, Augustin Lusson no violino, Nadia Mejer-Capelle no violoncelo, Grigory Kozovski no baixo, Tom Namias na guitarra e na viola d'arco, Camille Petit nos teclados, Maxime Thibetot nos saxofones e flautas, Darja Zamel no cravo, Julien Bigorne em alguns temas com flauta, Guillaume Aventurin nos coros também de guitarra, e ainda com a participação de Sarah Barrou e Sonia Bricot nas vozes e Samuel Colin no piano dedilhado. Isso. Eu vou-vos deixar então também aqui com uma sequência de temas: Path to Oyapok e Tomuk Umak, para este Imaginary Mountains, que é o quarto trabalho de originais dos franceses Ghost Rhythms.

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1: Ghost Rhythms, Imaginary Moment, Mountains, perdão. Tivemos aqui com dois temas, Path to Oyapock e Tumuk Humak. Como vos disse, é um álbum, de certa forma, este quarto trabalho é mais negro, ou mais, mais contemplativo também, mas a orquestração toda é feita de uma forma que nos leva para algo mais soturno do que o que a banda já nos tinha apresentado. De qualquer das maneiras, continuam na excelência destes trabalhos incríveis que nos apresentam. Pelo que sei, há um álbum novo que já está nas últimas fases de gravação ou de produção, o que também são muito boas notícias para os amantes deste estilo ou deste grupo. Por falar em álbuns novos, o italiano Paolo Schebotta lançou um segundo trabalho para os Ske. Os Ske é um projeto dele, solo, que tinha lançado, creio que em 2010, o álbum Omi Uni Autuni, que na altura, pela descrição dele, que é um personagem bastante engraçado, cómico, moço novo, deve andar para aí pelos seus 30 e tais, 40, teclista dos Jugend, e ele dizia que este projeto teria como objetivo dar uso a todos os teclados que ele foi adquirindo ao longo da vida. Portanto, ele é um grande amante do som tradicional dos teclados analógicos e aqui, ainda mais do que nos outros projetos em que participa, os Jugend e os Not a Good Sign, conseguiria apresentar essa sonoridade. E assim surgiu um dos álbuns mais lindos dos últimos anos, das últimas décadas, diria eu, e que é esse tal Omi e Un, eu não sei muito bem se é assim que se diz, mas é Mil e Um Outuni, Mil e Um Outonos, e que foi na altura produzido por Marcello Marione da Alt Rock Productions, que entretanto, com esta nova edição, parece que dá algum tipo de sinais de vida, porque já há muitos anos que tinham parado, infelizmente, por não conseguirem dar vazão à excelente música que editavam. Então, Paolo Botta, compositor e teclista, convidou para aí uns 25 músicos. E deles há uma data de malta que, para quem conhece este meio do rock progressivo, do rock in opposition, até do Canterbury, conhece. Portanto, temos, por exemplo, Fabio Pignatelli dos Goblin no baixo, Luca Calabrese dos Zildersbane no trompete, Lars Frederik Frasile dos Wobbler no cravo, Keith McSound dos Présent no baixo, Tommaso Ledi dos Stormy Six no bandolim, Nicholas Nicolopoulos dos Cicada na flauta, Evangelia Cozzoni também dos Cicada na voz, Vitaly Apol dos Rational Diet e dos Five Story Ensemble bielorrussos no oboé, Simon Hadnoni Ellingsen dos Shambla Math nos saxofones, Alexandro Cassani dos Not a Good Sign no baixo, Martino Malacrida dos Not a Good Sign na bateria, o seu grande companheiro Francesco Zago dos Jugend na guitarra, mas também Maurizio Fazzoli no piano, Valerio Cipollone nos clarinetes e Ella Leone Mariani no violino todos eles dos Yugen. Jacopo Costa, que participa numa data de grupos, mas também nos Loomings e nos Yugen, no vibrafone, marimba, xilofone e etc. Maria Denani, dos Loomings, na voz. Massimo Giuntoli, dos Hobo, no harmonium. Pierre Vavtsianiak, não sei como é que isto se diz, dos Camembert e dos Oyapok, no baixo. Melanie Garber, dos Camembert e dos Oyapok, na voz. Guillaume Gravelin, dos Camembert e dos Oyapok, na harpa. Pietro Bertoli, dos Femme, no trombone. E Thea Ellingsen, grande, dos Juno, na voz. Ah, e ainda Tsiania Azonia de Il Gardino delle Muzze na tiorba. Bem, é uma grande lista. Para quem não conhece nada disto, isto deve ter sido aí uma grande seca, mas para quem conhece estes nomes, realmente, uau. Não é de espantar, já que de facto os Jugend, eu diria, a Alt Rock Productions, enquanto existiu, para além de ter conseguido fazer edições de coisas absolutamente soberbas e muito pouco comerciais, conseguiu de facto criar uma casa. E uma casa que era sediada em Itália, mas que tinha, na realidade, editavam coisas de muitas regiões do mundo, muitos países diferentes, regiões do mundo. E criou, de facto, colaborações e digressões. Foi um trabalho fantástico que eu, de facto, não tenho confirmação, mas gostaria imenso que este novo trabalho do Sequê, que já agora se chama Insolubilia, que fosse sinal de que a Alt Rock Productions tivesse, de alguma forma, de volta. Passando à música então, eu vou-vos deixar aqui com um par de temas, Sudo e Insoblia Uno, para este novíssimo trabalho de Paulo Sequê Botta.

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1: Insolubilia é o nome do seu novo álbum. Paolo Botta, conhecido por Ske, e o grupo chama Ske, lançou esta colaboração, este trabalho, bem, bastantes anos depois do lançamento do seu primeiro álbum. Incrivelmente, já 10 anos depois do lançamento do seu primeiro trabalho. É um álbum diferente. Confesso que se me fosse posto a ouvir sem saber quem era, iria demorar um bocado a reconhecer. Mas a reconhecer, porque de facto as composições estão diferentes, o ensemble é também bastante diferente. Digamos, o objetivo sonoro, o que se transmite, também é bastante diferente, mas depois percebe-se de quem é que se fala, do compositor e também do executante de todos estes teclados vintage. Paolo Botta, de facto, para além do executante incrível, é um compositor fantástico. Só ouvir o que é esta orquestração e a forma como vai fazendo comunicar todos os elementos, todos os instrumentos, para criar quadros altamente detalhados destas coisas todas que eu pretendo transmitir. Vou-vos deixar com mais um tema para esta novidade. Saiu agora mesmo, basicamente, saiu no dia 11 de julho, este muito aguardado trabalho. Vou-vos deixar com a quarta parte para Insolubilia, aqui de Paolo Ske Botta.

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1: Sequê, o segundo trabalho 10 anos depois, Insolubilia. Daquelas coisas para ouvir e ouvir e ouvir e ouvir. E um dos grupos que Paulo Scabotta também cita como referência, e na realidade, bem, as referências devem ser mais que muitas, mas um deles são os Gentle Giant. E os Gentle Giant, no dia 16 de julho de 1971, editaram o seu segundo trabalho. Acquiring the Taste está, portanto, a celebrar os 50 anos desde o lançamento, e foi o primeiro álbum, ou digamos, foi um álbum que definiu o som dos Gentle Giant. O primeiro trabalho, bah, também, mas acabava por ter ainda raízes muito blues e soul, de certa forma, pelo passado também que os elementos da banda tinham, e aqui foi uma afirmação de, como eles próprios diziam, expandir as fronteiras da música popular contemporânea no risco de ser muito impopular. Portanto, é um álbum fundamental, diria eu, e que vou desde já mostrar-vos para quem não conheça, e dar-vos ao desfrute para quem já o conheça bem. Nada como começar pelo princípio. Pantagruel's Nativity foi o tema que lançou este belíssimo trabalho dos Gentle Giant. Parabéns, 50 anos atrás.

Parabéns ao Gentle Giant, parabéns por este incrível trabalho, obrigado por este incrível trabalho. Foi um grupo de curta duração, na realidade existiram cerca de 10 anos apenas, entre 1960 e picos e 80, mas foi um grupo muito, muito marcante, até porque se destacava um dos outros grupos de rock progressivo por esta espécie de música de câmara que faziam. Este álbum foi reeditado em 2005 pela editora Repertoire, japonesa Repertoire, mas com, pronto, uma edição bastante limitada. Vários dos álbuns, tal como vos mostrei na semana passada, vários dos álbuns de Gentle Giant têm sido remasterizados. E com o seu som muitíssimo, digamos, realçado por Steven Wilson, neste caso apenas dois temas, este que acabamos de ouvir e um outro que vos vou mostrar a seguir, é que puderam ser, digamos, remisturados, porque dos outros todos parece que não havia as master tapes. É uma pena. Isto tudo apareceu então numa compilação feita em 2017 chamada Three Piece Suit, com exatamente o que se pôde remisturar, remasterizar dos primeiros três álbuns da banda. Vou-vos deixar com The House, The Street, The Room, que ainda por cima em 2017 ganhou um videoclipe no seguimento deste relançamento. O Gentle Giant aqui a celebrar os 50 anos da edição de Acquiring the Taste.

Acquiring the Taste, o tema título aqui, e antes The House, The Streets and the Room, para este álbum Acquiring the Taste, segundo trabalho de Gentle Giant, que celebrou o seu 50º aniversário no dia 16 de julho. E dando aqui um salto para o presente, digamos assim, vou-vos deixar com uma edição de abril, de 30 de abril de 2021, mas que na realidade foi uma gravação, digamos, de um take de 15 de novembro de 2020, e falo-vos do novo trabalho de Hugo Raro no piano e composição, partilhado aqui, e composição também partilhada por Miguel Amaral na guitarra portuguesa, Rui Teixeira no clarinete baixo, Alex Lázaro na bateria e percussão, e que pronto, foi um concerto com também a participação de jazz na cenografia e desenho em tempo real. É um álbum bastante interessante, Sombras da Imperfeição, tem como uma introdução, uma contextualização, um texto que passo a citar: tal como as sombras não existem sem a luz, também a vida só se completa aceitando as imperfeições nela e em nós existentes, para que ambas se tornem tranquilamente companheiras inevitáveis da consciência. E é uma obra em 7 partes, mais uma coda. Vou-vos deixar então com uma parte deste trabalho de O Raro e Companhia, começando exatamente com a primeira parte para este Sombras da Imperfeição.

A primeira e a segunda partes de Sombras da Imperfeição, o trabalho de Hugo Raro, aqui acompanhado por Miguel Amaral na guitarra portuguesa, Rui Teixeira no clarinete baixo, Alex Lázaro na bateria e percussão. Foi uma edição da Porta Jazz e vale a pena ouvir toda a viagem e ver também o concerto que vai estando mais ou menos disponível. Bem, o programa chega ao fim. Já sabem que podem sempre ouvir o programa na íntegra no podcast a partir da manhã. Podcast em www.rua.pt. Se forem agora, ainda ouvem o da semana passada, mas a partir da manhã já conseguem ouvir esta edição. Façam os vossos comentários e críticas no Facebook do País Relativo. Estou lá à vossa espera. Até para a semana.

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1: Olá, muito bem-vindos aqui aos 5 minutos de farmácia. Estamos aqui em pleno verão, t-shirt, calções. E isso nem sempre é bom, porque também temos aqui alguns problemas que só acontecem nesta altura do ano. E um deles é que o famoso peixe-aranha e a sua picada, que é bem dolorosa. E para nos esclarecer um bocadinho mais sobre estas picadas, o que devemos fazer, como tratá-las, temos por aqui o farmacêutico João Gonçalves, da Farmácia Helena, para nos esclarecer aqui tudo. João, bem-vindo.
2: Olá, Carlos. Olá a quem esteja a ouvir lá em casa. Então, sim, o peixe-aranha é um dos peixes mais venenosos do Oceano Atlântico e aparece muito aqui nas costas. Aliás, Portugal é muito assolado, Espanha é muito assolado também, aparece na costa atlântica francesa e o próprio Reino Unido e a Irlanda também costumam ver. Ah, e o norte de Marrocos também costuma ter o peixe-aranha.
1: Okay.
2: Há diversas espécies, mas eles fazem parte de um grupo grande de peixes que são, não quero dizer aldrabiço, mas acho que é o género de traquinos, mas posso estar aqui a aldrabar. Ele não é um peixe muito agressivo, ele por norma está escondido debaixo da areia e tu só consegues ver ou aos olhos, às vezes não consegues ver nada, dependendo de como é que ele se escondeu, mas a lógica é, ele vê, está com os olhos de fora e com as espinhas do dorso viradas para cima, que são onde tem parte dos espigões venenosos, e aí ele usa isso para caçar outros animais.
1: Ah, ok.
2: A nós, geralmente a coisa é acidental, nós é que vamos ter com ele, não é ele que vem ter com a gente.
1: Ok. Caça-nos a nós aqui sem querer também, portanto acaba por ser aqui um encontro acidental e inesperado, não é?
2: Sim, ou seja, o que costuma acontecer é, ele está escondido e nós estamos na nossa bela vida, geralmente isto acontece quando, por exemplo, a maré está baixa e tu vais em direção a ele e ele não tem tempo, não te senta a chegar e eventualmente pisas e o animal, como normal, reage e prega-te uma ferroada no pé. Agora, isto dá uma dor muito intensa, isto por acaso, e já vou explicar porque isto é uma dor muito intensa, mas portanto ele faz os espinhos, geralmente, não costuma ser todos, mas espiga-te com um dos espinhos, geralmente na planta do pé, ou às vezes no lado, e causa uma dor muito intensa.
1: Para além desta a dor muito intensa, o que é que costumamos sentir para além disso?
2: É assim, o veneno do peixe-aranha tem ali dois componentes, e é por isso que ele é tão chato. Não só tem propriedades hemolíticas, ou seja, de quebrar o sangue, ou seja, não permite que o teu sangue coagule, portanto a picada geralmente fica muito vermelha e dá até para ficar com um bordo muito avermelhado, parece que sangue pisado, devido a estas propriedades hemolíticas do veneno. E é a razão pelo qual dói tanto é porque também tem neurotoxinas, ou seja, mesmo que não seja a pior picada ou o pior ferimento em termos de dano na estrutura, se aquilo atinge os nervos, liberta a inflamação que dói, portanto, ou seja, tem uma neurotoxina, portanto os nervos vão sentir dor independentemente da gravidade da ferida. Sim. Para além disso, pode haver sintomas sistémicos. Às vezes, esta picada, imagina que o espigão consegue tocar num vaso sanguíneo. Portanto, uma pequena quantidade de veneno pode entrar para a corrente sanguínea, o que permite com que tu sintas sintomas sistémicos. E isto às vezes pode-se misturar com o pânico, portanto dá ali uma espécie de coquetel de sintomas, como taquicardia, as pessoas podem ter síncope, ou seja, podem começar a sentir que vão desmaiar. Portanto, uma panóplia de sintomas sistémicos. Mas estes são mais graves, por norma mais raros, também é preciso ter mais azar ou ter muito pânico à picada.
1: Perante uma situação aqui destas de picada, qual deve ser a nossa primeira reação?
2: Isto geralmente não acontece em água muito profunda, mas é tentar sair da água com calma, porque há pessoas que podem, com o pânico da dor, pode ocorrer algum afogamento ou engolir água, e isso pode piorar a situação. Portanto, tentar sair da água de forma calma, sabemos que vai doer, mas dirigir-se para a área de forma calma. É importante inspecionar a ferida, porque trata-se de uma picada ou uma ferida que fizeste debaixo de água. Pode haver areia, pode ter sujidade, e a ferida pode ter que ser de desbridada ou limpa. E avaliar e confirmar que, de facto, houve uma picada, até porque às vezes até pode ficar com o ferrão ou o espigão espetado. E se não for muito profundo, isto também tem que ser retirado de forma calma para não libertar mais toxinas.
1: Acabo por haver aqui um mito urbano sobre urinar para cima da picada para também tratá-la. É verdade?
2: Epá, já sabia que vinha aí essa questão no raio de urinar para cima da picada. É assim, eu não quero dizer que é completamente falso, porque tem um pico de verdade. Portanto, porque é que surge aqui a lógica de fazermos urina para cima da picada? Esta neurotoxina do peixe-aranha é uma proteína, portanto é complexa. E o que é que acontece com proteínas complexas no mundo animal? Não se dão muito nada bem com calor. E, portanto, a forma mais prática de tentar neutralizar esta toxina do peixe-aranha para não ter tanta dor é, de facto, submergir a ferida dentro de água quente, ou seja, o mais quente tolerável, que não cause queimadura. Portanto, entre 40 a 45 graus.
1: Okay.
2: E, portanto, a lógica da urina vem daí. Agora, problema. O corpo humano está a 36 a 38, dependendo da temperatura corporal normal da pessoa. Não chega nem próximo a estes 40 graus. Portanto, urinar para cima da ferida não é de todo, é mito urbano, não ajuda nada. Agora, vai de encontrar a lógica, que é, o que se deve fazer é submergires o pé ou a zona da picada, podes ir picar nos sítios de mão, imagina, que andaste a mergulhar. Onde foste picado, submergires dentro de água relativamente quente, o máximo que consigas tolerar, e deixar de estar quieto. Isto vai neutralizar a grande parte da toxina e, portanto, à partida a pessoa vai sentir logo um alívio grande passado um bocado. Também é preciso ter cuidado. Se tiveres chove espinhos, tens lá está. Não vale a pena mergulhares dentro da água se continuares com o espinho. O espinho continua dentro, vai continuar a libertar a neurotoxina, portanto, convém que retires isto. Mas é isso. Por favor, não coloquem mesinhas disto. Não urinem para cima da ferida.
1: Okay.
2: Água quente. Se não tiverem água quente, tentar pisar na areia. Se tiver na hora de maior calor, é tentar calcar o pé na areia e tolerar o calor. Ou alguma outra coisa quente que consigam encostar ao pé, de forma a tentar neutralizar esta toxina.
1: Ok. Tu queres dizer que, neste caso, o gelo não ajuda?
2: De todo. Deve ser das poucas picadas do mundo em que não é recomendado meter gelo, ou tipo de feridas não podes meter gelo.
1: Ok.
2: Isto porque o gelo causa que contraias também os vasos sanguíneos e isso tudo, o que é bom, não vai permitir que a toxina se espalhe, mas vai preservar a tal neurotoxina. Portanto, a dor pode se alastrar durante mais tempo do que
1: okay.
2: devia.
1: Ok. E este tipo de picadas podem requerer aqui ajuda médica?
2: Por norma, não. A não ser que a pessoa tenha algum episódio de pânico ou que se sinta muito pois. Mal e que aquilo esteja atingido sistemicamente e tendo efeitos muito graves, por norma não requer nenhum tipo de ajuda médica. Requer é que avalies a ferida passado um tempo, se veres que a dor não passa, se não está a aparecer um aspecto infectado, aí pode requerer algum tipo de ajuda médica. Também tens o caso raro, de que alguém pode ter o azar de ser alérgico, portanto,
1: pois,
2: aí
1: claro,
2: também
1: claro.
2: Vai precisar de ajuda diferenciada.
1: Okay.
2: Mas por norma não. A picada do peixe-aranha é neutralizar a dor com esta questão do calor e a coisa segue-se a partir daí.
1: Muito bem. Agora, para terminarmos, usando aqui um provérbio popular, mais vale prevenir do que remediar, não é? Portanto, há aqui alguma prevenção que possamos fazer para não sermos picados por este peixe-aranha?
2: Consegues fazer prevenção. Ou seja, a dica mais prática, porque eu sei que a última dica que eu vou dizer, ninguém vai fazer. Eu já sei plenamente disso. Mas, portanto, a maior parte das picadas acontece quando a maré está baixa.
1: Okay.
2: Lá está, o peixe tenta habitar, não habita exatamente na costa. Portanto, ele tenta se esconder uma profundidade de 50 a 100 metros, preferencialmente. Às vezes pode errar, estar um bocadinho mais próximo da linha da água, e quando a maré é baixa, se ele lá ficar, é quando nós nos encontramos mais provavelmente com ele. Uma dica prática, portanto, se a maré estiver baixa, é tentar, em vez de caminhar sobre a areia, arrastar os pés. Este arrastar os pés vai causar tremores na areia, muito mais do que a pisada,
1: uhum.
2: e portanto, à partida, o animal irá ter tempo de reagir e ligar-se. A segunda é, há calçado próprio, há de facto calçado para estar na água, para não ser picado por prontos peixes-aranhas, cortar pés em pedras, etc. Há calçado aquático próprio para isso, e que também iria impedir a picada, mas lá está, eu já sei que ninguém vai comprar calçado aquático para ir à praia durante o verão, portanto, sim, essa é a minha dica de
1: final.
2: Prevenção.
1: Ok, muito bem, e agora alguma dica final tens, aqui para fecharmos este episódio?
2: Acho que não, eu só quero mesmo reforçar a ideia de que, e quero mitigar, porque eu quero que este mito ainda acabe até o final da minha vida, portanto, eu quero acabar com as mesinhas e os mitos sobre aqui okay. Urinar para cima da ferida de todo. Por favor, se querem fixar alguma coisa neste episódio, é não urinem para cima das feridas. Por favor, todas as feridas.
1: Temos uma missão, terminar com este mito urbano durante a vida aqui do João. João, obrigado por passares mais uma vez por aqui na Rua FM.
2: Nada, Carlos,
1: para mais um episódio. Obrigado, até à próxima. Estamos de volta na próxima sexta-feira com mais dicas aqui para uma vida mais saudável. Até à próxima.
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1: Olá, o meu nome é Elisa, estou aqui no Palco Rua a apresentar o meu novo álbum em 40 e convido-vos todos a ouvir. Beijinho. Estou apaixonado por uma pessoa que estava numa relação.
2: Como é fraco o coração, até porque tu e o Tiago Nogueira juntaram-se aqui. O que é que o Tiago Nogueira veio trazer a este tema? Como é que foi esta escolha de ser o Tiago Nogueira? Houve escolha? Não houve mais hipótese em cima da mesa? Como é que isto funcionou?
1: Há uns tempos, o meu manager decidiu pegar neste meu jeito e pensou em dar-lhe uma nova roupagem, só que queria fazê-lo com um dueto. E ele era dos 4 e meia, então eu tinha aquela visão: meu Deus, ele é dos 4 e meia, ele compõe tão bem, ele é tão incrível, como assim ele vai cantar uma canção comigo? E era fixe também as pessoas ouvirem uma canção, não uma versão de uma canção, mas sim uma canção original nossa. E disseram-me: então, Elisa, o que é que tu queres escrever? Tipo, sobre o que é que tu queres escrever? E eu nessa altura estava a passar por uma situação muito complicada, que era, eu tinha-me apaixonado por uma pessoa que estava numa relação. Se eu conseguir fazer uma canção sobre o assunto, é como se o assunto acabasse aqui. E então cheguei lá ao estúdio e disseram sobre o que é que eu queria fazer a canção, e eu disse: chamem. Eu queria fazer uma coisa mesmo muito dramática, por exemplo, estar apaixonado por alguém que está numa relação. Eu disse: é horrível. E eu: é, tem toda, não é o que se passa comigo, tudo. Eu jamais, jamais, acho muito errado, mas...
2: É uma amiga.
1: Eu sei de quem, exato. Eu sei de quem está a passar por isto. E eu inspirei-me muito e acho que nós conseguimos fazer algo muito interessante aqui.
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1: 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Este projeto junta a literatura e a gastronomia num encontro muito especial. 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

3 horas, 8 minutos. Boa tarde. Aqui é o som deste Everyday is a Holiday dos Dope Lemon a tocar na tua rua FM. Nesta sexta-feira, 28 de agosto, 24 graus lá fora, aqui na zona de Faro, aqui no Algarve também. Temperaturas bem mais fresquinhas do que nos últimos dias. Mas se olharmos, por exemplo, aqui a Lisboa, 25 graus de máxima, 16 de mínima. Ainda também aqui ao norte, Porto, 22 de máxima, 16 de mínima, até com alguma chuva. Portanto, se tivéssemos aqui um vencedor do calor, seria Lisboa. Lisboa hoje que também vai aquecer ao som de muito, muito boa música em mais uma edição do Mel Calorama que arranca já hoje aqui também então na capital do nosso país com grandes nomes aqui também à boleia neste cartaz também deste Mel Calorama que acontece hoje, amanhã e também no domingo. Vão ser 3 dias recheados, como dizia, de artistas de todo o mundo, também malta bem conhecida aqui da maioria de nós. Portanto, hoje começamos logo aqui ao som de uns grandes cabeças de cartaz e, curiosamente, vários nomes aqui que constam na nossa playlist Rua FM. Por agora, vamos começar esta emissão, que é também um pouco especial, falarmos um pouco sobre este Mel Calorama, ouvir aquele que é o grande cabeça de cartaz

0: De hoje, vamos a isto.
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0: Chama-se Robbie Williams. Quem não conhece, sobe ao palco hoje, ao palco principal deste Mel Calorama, à 1h20 da manhã. Portanto, um concerto a não perder. Vamos ouvir este Time for Change. Até já.

0: Grande tema aqui este de Robbie Williams, a fazer aqui recordar um bocadinho também a fase natalícia do nosso calendário. Ele que, como dizia há pouco, passa hoje por este Mel Calorama a partir da 1h20 da manhã. Outro dos grandes nomes a passar pelo Calorama hoje são os Interpol, 2 horas antes deste concerto do Robbie Williams, por volta das 11 da noite.
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0: Por agora ouvimos um clássico desta enorme banda que parecem gostar muito de Portugal. É verdade, os Interpol costumam passar aqui bastante tempo em Portugal com vários concertos também. Têm sido muitos na última década, especialmente esta banda norte-americana que não se importa de cruzar aqui o oceano e trazer aqui o seu rock. Eles que começaram em 97 e este é um tema de 2002, chama-se Say Hello to the Angels. São os Interpol, como dizia, que passam hoje pelo palco principal deste Mel Calorama. A Rua FM vai estar por lá, aqui da minha presença, amanhã e também no domingo. Portanto, vamos ter aqui algumas novidades ao longo dos próximos dias. Vamos a isto.

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1: De 17 de julho a 28 de agosto, as ruas de Lagos animam-se com muitos concertos de verão. A Praça do Infante volta a encher-se de música, com o regresso da animação de rua. Vários artistas vão animar as noites do verão lacobrigense, nomeadamente Roberto Bernardino, Fábio Muchacho, Paulo das Vacas e muito mais. Não percas um verão animado pelas ruas de Lagos, com muitos concertos até dia 28 de agosto.
2: Até dia 20 de setembro há um filme todos os domingos para assistires ao ar livre em Olhão. Há cinema na República é o mote para as mostras de cinema ao ar livre em Olhão na Associação Cultural República 14. Até setembro podes descobrir um ciclo dedicado ao cinema ibérico com filmes premiados, histórias marcantes e sessões ao ar livre para desfrutar nas noites deste verão. 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
3: Até dia...

0: filmes norte-americanos nomeados para Oscars este ano, até filmes europeus independentes. Há longas metragens para todos os gostos. As exibições acontecem todas as segundas e quintas-feiras às 9h45 da noite. O cartaz já está disponível. Se és amante da sétima arte, não percas a festa do cinema ao ar livre, em Faro.
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0: A tocar por aqui estas metáforas do projeto musical Azul, aqui da cantora Cléa Azul, que faz parte também do álbum de estreia Quer, Quer, Quer. Um grande trabalho também este com selo português e que passa hoje pelo Mel Calorama às 5 da tarde, já daqui a pouco, mais ou menos daqui a uma hora e meia, a subir então ao palco Sagres, este que é um dos palcos também secundários deste Mel Calorama, que, como dissemos, começa hoje aqui também em Lisboa. É um dos grandes festivais também deste verão, com grandes nomes, como também já falámos há pouco, como Robbie Williams, Interpol e Maro, que sobem hoje a este palco principal, também com destaque, claro, para Grace Jones, um nome icónico, também veterano aqui da música, hoje a passar por este Mel Calorama. Amanhã e domingo, também grandes destaques que estamos aqui a falar a pouco e pouco, a conta-gotas, vamos destacando também estes grandes nomes que vão passar pelo Mel Calorama. Portanto, por agora ouviste este Metáforas de Azul e continuamos aqui na senda da música portuguesa, porque vamos até Maro, ela que passa hoje pelo palco principal por volta das 9 da noite, portanto logo a seguir aqui é a hora de jantar, um belo concerto desta cantora portuguesa que se tem aqui internacionalizado e tem tido aqui também algumas participações muito interessantes, como é o caso do próximo tema com os Parcels, esta banda, este quinteto australiano que a convidou para o tema Live Your Love, que é um enorme tema também que já é bem conhecido da nossa playlist Rua FM, que tem aqui muita rotação também e por isso mesmo faz todo o sentido visitarmos também este tema que certamente vai fazer parte do alinhamento esta noite da Maro. Como disse, passa às 9 da noite neste Mel Calorama.
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0: Eu estou por aqui até às 5 a falar um pouco sobre este grande festival, o Mel Calorama, até, como disse, na próxima hora e meia. Portanto, fica desse lado, vamos ouvir alguns dos vários nomes que passam então por este festival lisboeta. É só ficares desse lado em 102.7, rua.pt, aqui na tua rádio universitária do Algarve. Uma boa tarde, até já.

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0: ouvirmos este Primavera, tema de Mr. Galini, a tocar aqui na Torre FM de 2025. Chama-se Primavera, mas estamos aqui num verão que, por acaso, ultimamente anda a parecer uma primavera, verdade seja dita, porque estamos aqui com temperaturas bem mais baixas do que nas últimas semanas. 24 graus de máxima hoje para Faro, 14 de mínima já para amanhã. Aqui temos temperaturas um pouco mais altas, finalmente. 32 graus de máxima para domingo. Amanhã, 29 de máxima para Faro, com céu limpo, sem nuvens, sem previsão de chuva, e 19 graus de mínima. Portanto, vai ser aqui um fim de semana já mais quentinho, fazer lembrar este belo verão que também temos tido, quentinho, verdade seja dita, mas um belíssimo verão nos últimos tempos também por aqui no nosso Algarve. Para além do Algarve, também em Lisboa vai estar aqui bom tempo, sem previsão de chuva, céu parcialmente nublado para hoje, mas amanhã céu limpo, e no domingo céu novamente um pouco nublado, mas sempre sem chuva. E é o clima perfeito para quê? Para o Mel Calorama, que é aqui o destaque desta nossa também emissão aqui até às 5. Estamos a falar um pouco sobre este Mel Calorama, que arranca hoje, como já falámos, e arranca hoje logo ao som de grandes nomes da música portuguesa e também internacional, como é o caso de Robbie Williams e os Interpol, e Grace Jones aqui à cabeça, como os grandes cabeças de cartaz deste primeiro dia, deste 28 de agosto. Nomes portugueses temos ainda destaque para Maro e Azul nesta sexta-feira. Já para amanhã temos aqui em português destaque para Bruno Pernadas e Femme Falar aqui então a atuar neste Calorama, e também, claro, o trio formado por Criolo, Amaro Freitas e Dino de Santiago. É aqui um trio de peso, muito, muito peso, amanhã neste Mel Calorama. Muito interessante também esse concerto, certamente aí a partir de mais ou menos das 7 da tarde, neste Mel Calorama. Mas por agora o destaque primeiro vai para Bruno Pernadas, com o seu Steady Grace, tema de 2025. Ele que, como já disse, passa amanhã neste Calorama, a partir das 5h45 da tarde, no palco, aliás, no palco Mel. Portanto, é aqui um dos primeiros concertos também desta tarde barra noite de Mel Calorama, e deste segundo dia, que é o sábado. Por isso, sem mais demoras, vamos ouvir este grande tema do Bruno Pernadas.
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0: Como disse, chama-se Steady Grace. Depois disso, e para também adocicar aqui um bocadinho, temos aqui um tema ainda também do trio, eu falava há pouco, formado por Criolo, Amaro Freitas e Dino de Santiago. Ouvimos aqui um tema de Dino de Santiago chamado aqui o Carta para Teresa. Portanto, é um grande tema também para ouvir já daqui a pouco na Rua FM. Até já!

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A tocar aqui os Alice com este belo tema de 2018. 4 horas 10 minutos, bem-vindo, boa tarde. Só agora que chegaste à nossa Rua FM, Rádio Universitária do Algarve. Estamos aqui a falar um pouco sobre este Mel Calorama que, como

0: Já Falamos começa hoje, sexta-feira, aqui em Lisboa, um dos grandes festivais também deste verão, que tem grandes nomes para esta primeira noite: Robbie Williams, Interpol e ainda também aqui o destaque para Grace Jones. Mas agora, olhando um pouco ao dia de amanhã, à noite de sábado, também uma noite enorme aqui em perspectiva, com concertos aqui a destacar de Vince Staples, esse grande rapper norte-americano, volta a Portugal depois de um grande concerto. Eu, por acaso, estive lá também em 2018 no nosso Primavera Sound, e está aqui também de volta aqui a solo português. Destaca ainda também para Ravine Lanay, aqui às 10 da noite. Antes temos o Vince Staples perto aí das 8 da noite, mas o destaque maior vai para Miss Lauryn Hill, à meia-noite, aqui no palco principal também deste festival. É o grande cabeça de cartaz, na minha opinião, também de todo o festival. É um nome enorme aqui da música norte-americana. Ela que é bem conhecida pela sua participação, por exemplo, nos The Fugees, mas depois até a solo com um dos melhores álbuns de sempre, diria eu, o The Miseducation of Lauryn Hill. É um enorme trabalho, se não conheces, acho que deverias conhecer e ir à procura, porque realmente é um trabalho enorme e muito interessante também desta cantora aqui estrondosa de R&B, também de soul, até também de hip-hop, aqui em destaque então a Lauryn Hill, a atuar amanhã neste Mel Calorama. Um grande nome mesmo, adoro a música dela, e por isso mesmo vamos ouvir um dos temas que, digamos, a tornaram quem ela é hoje. Chama-se X Factor, um grande tema de Lauryn Hill, para escutares por aqui na Rua FM 102.7, rua.pt. Nós que amanhã e no domingo vamos estar por lá, eu vou estar por lá aqui, pronto, em representação da rua, também aqui a assistir a alguns destes concertos, também a tirar notas para depois te contar tudo na próxima semana sobre este Mel Calorama. E um dos concertos que eu certamente não vou perder é exatamente este de Miss Lauryn Hill. Vamos ouvir este clássico X Factor.
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0: Já daqui a pouco estamos de volta para falar um pouco mais sobre este calorama, mas por agora ouvimos a Lauryn Hill e logo a seguir temos mais uma edição dos 5 Minutos de Farmácia, hoje dedicada à picada do peixe-aranha. Ninguém gosta, não é? Mas, enfim, é um tema importante nesta altura do ano. Eu já volto, até já.

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1: Olá, muito bem-vindos aqui aos 5 minutos de farmácia. Estamos aqui em pleno verão, t-shirt, calções. E isso nem sempre é bom, porque também temos aqui alguns problemas que só acontecem nesta altura do ano. E um deles é aqui o famoso peixe-aranha e a sua picada, que é bem dolorosa. E para nos esclarecer um bocadinho mais sobre estas picadas, o que devemos fazer, como tratá-las, temos por aqui o farmacêutico João Gonçalves, da Farmácia Helena, para nos esclarecer aqui tudo. João, bem-vindo.
2: Olá, Carlos. Olá a quem esteja a ouvir lá em casa. Então, sim, o peixe-aranha é um dos peixes mais venenosos do Oceano Atlântico e aparece muito aqui nas costas. Aliás, Portugal é muito assolado, Espanha é muito assolado também. Aparece na costa atlântica francesa e o próprio Reino Unido e a Irlanda também costumam ver. Ah, e o norte de Marrocos também costuma ter o peixe-aranha.
1: Okay.
2: Há diversas espécies, mas eles fazem parte de um grupo grande de peixes que são, não quero dizer aldrabíssimo, acho que é o género de traquinos, mas posso estar aqui a aldrabar. Ele não é um peixe muito agressivo, ele por norma está escondido debaixo da areia e tu só consegues ver ou aos olhos, às vezes não consegues ver nada, dependendo de como é que ele se escondeu, mas a lógica é, ele vê, está com os olhos de fora e com as espinhas do dorso viradas para cima, que são onde tem parte dos espigões venenosos, e aí ele usa isso para caçar outros animais.
1: Ah,
2: okay. A nós, geralmente a coisa é acidental, nós é que vamos ter com ele, não é ele que vem ter com a gente.
1: Ok. Caça-nos a nós aqui sem querer também, portanto acaba por ser aqui um encontro acidental e inesperado, não é?
2: Sim, ou seja, o que costuma acontecer é, ele está escondido e nós estamos na nossa bela vida, geralmente isto acontece quando, por exemplo, a maré está baixa e tu vais em direção a ele e ele não tem tempo, não te sentas chegar e eventualmente pisas e o animal, como normal, reage e prega-te uma ferroada no pé. Agora, isto dá uma dor muito intensa, isto por acaso, e já vou explicar porque isto é uma dor muito intensa, mas portanto ele faz os espinhos, geralmente, não costuma ser todos, mas espiga-te com um dos espinhos, geralmente na planta do pé, ou às vezes no lado, e causa uma dor muito intensa.
1: Para além desta a dor muito intensa, o que é que costumamos sentir para além disso?
2: É assim, o veneno do peixe-aranha tem ali dois componentes, e é por isso que ele é tão chato. Não só tem propriedades hemolíticas, ou seja, de quebrar o sangue, ou seja, não permite que o teu sangue coagule, portanto a picada geralmente fica muito vermelha e dá até para ficar com um bordo muito avermelhado, parece que sangue pisado, devido a estas propriedades hemolíticas do veneno. E é a razão pelo qual dói tanto, é porque também tem neurotoxinas, ou seja, mesmo que não seja a pior picada ou o pior ferimento em termos de dano na estrutura, se aquilo atinge os nervos, liberta a inflamação que dói, portanto, tem uma neurotoxina, portanto os nervos vão sentir dor independentemente da gravidade da ferida. Para além disso, pode haver sintomas sistémicos. Às vezes, esta picada, imagina que o espigão consegue tocar num vaso sanguíneo. Portanto, uma pequena quantidade de veneno pode entrar para a corrente sanguínea, o que permite com que tu sintas sintomas sistémicos. E isto às vezes pode se misturar com o pânico, portanto dá ali uma espécie de coquetel de sintomas, como taquicardia, as pessoas podem ter síncope, ou seja, podem começar a sentir que vão desmaiar. Portanto, uma panóplia de sintomas sistémicos. Mas estes são mais graves, por norma mais raros, também é preciso ter mais azar ou ter muito pânico à picada.
1: Perante uma situação aqui destas de picada, qual deve ser a nossa primeira reação?
2: Isto geralmente não acontece em água muito profunda, mas é tentar sair da água com calma, porque há pessoas que podem, com o pânico da dor, pode ocorrer algum afogamento ou engolir água, e isso pode piorar a situação. Portanto, tentar sair da água de forma calma, sabemos que vai doer, mas dirigir-se para a área de forma calma. É importante inspecionar a ferida, porque trata-se de uma picada ou uma ferida que fizeste debaixo de água. Pode haver areia, pode ter sujidade, e a ferida pode ter que ser de desbridada ou limpa. E avaliar e confirmar que de facto houve uma picada, até porque às vezes até podes ficar com o ferrão ou o espigão espetado. E se não for muito profundo, isto também tem que ser retirado de forma calma, para não libertar mais toxinas.
1: Acabo por haver aqui um mito urbano sobre urinar para cima da picada para também tratá-la. É verdade?
2: Epá, já sabia que vinha aí essa questão no raio de urinar para cima da picada. É assim, eu não quero dizer que é completamente falso, porque tem um pico de verdade. Portanto, porque é que surge aqui a lógica de fazermos urina para cima da picada? Esta neurotoxina do peixe-aranha é uma proteína, portanto é complexa. E o que é que acontece com proteínas complexas no mundo animal? Não se dão muito nada bem com calor. E, portanto, a forma mais prática de tentar neutralizar esta toxina do peixe-aranha para não ter tanta dor é, de facto, submergir a ferida dentro de água quente, ou seja, o mais quente tolerável, que não cause queimadura, portanto entre 40 a 45 graus.
1: Okay.
2: E, portanto, a lógica da urina vem daí. Agora, problema, o corpo humano está a 36 a 38, dependendo da temperatura corporal normal da pessoa, não chega nem próximo a estes 40 graus.
1: Pois.
2: Portanto, urinar para cima da ferida não é de todo, é mito urbano, não ajuda nada. Agora, vai de encontrar a lógica, que é, o que se deve fazer é submergires o pé ou a zona da picada, podes ir picar nos sítios, de mão, imagina, que andaste a mergulhar. Onde foste picado, submergires dentro de água relativamente quente, o máximo que consigas tolerar, e deixar de estar quieto. Isto vai neutralizar a grande parte da toxina e, portanto, à partida a pessoa vai sentir logo um alívio grande passado um bocado.
0: Também é preciso ter cuidado. Se tu vais chover espinhos, tens lá estar. Não vale a pena mergulhares dentro da água se continuares com o espinho. O espinho continua dentro, vai continuar a libertar a neurotoxina, portanto, convém que retires isto. Mas é isso. Por favor, não coloquem mesinhas disto. Não urinem para cima da ferida.
1: Okay.
2: Água quente. Se não tiverem água quente, tentar pisar na areia. Se tiver na hora de maior calor, é tentar calcar o pé na areia e tolerar o calor. Ou alguma outra coisa quente que consigam encostar ao pé, de forma a tentar neutralizar esta toxina.
1: Ok. Tu queres dizer que, neste caso, o gelo não ajuda?
2: De todo. Deve ser das poucas picadas do mundo em que não é recomendado meter gelo, ou tipo feridas não podes meter gelo.
1: Okay.
2: Isto porque o gelo causa que contraias também os vasos sanguíneos e isso tudo, o que é bom, não vai permitir que a toxina se espalhe, mas vai preservar a tal neurotoxina. Portanto, a dor pode se alastrar durante mais tempo do que
1: okay.
2: devia.
1: Ok. E este tipo de picadas podem requerer aqui ajuda médica?
2: Por norma, não. A não ser que a pessoa tenha algum episódio de pânico ou que se sinta muito pois. Mal e que aquilo esteja atingido sistemicamente e tendo efeitos muito graves, por norma não requer nenhum tipo de ajuda médica. Requer é que avalies a ferida passado um tempo, se veres que a dor não passa, se não está a aparecer um aspecto infectado, aí pode requerer algum tipo de ajuda médica. Também tens o caso raro, de que alguém pode ter o azar de ser alérgico, portanto, vai precisar de ajuda diferenciada.
1: Okay.
2: Mas por norma não. A picada do peixe-aranha é neutralizar a dor com esta questão do calor e a coisa segue-se a partir daí.
1: Muito bem. Agora, para terminarmos, usando aqui um provérbio popular, mais vale prevenir do que remediar, não é? Portanto, há aqui alguma prevenção que possamos fazer para não sermos picados por este peixe-aranha?
2: Consegues fazer prevenção. Ou seja, a dica mais prática, porque eu sei que a última dica que eu vou dizer ninguém vai fazer. Eu já sei plenamente disso. Mas, portanto, a maior parte das picadas acontece quando a maré está baixa.
1: Okay.
2: Lá está, o peixe tenta habitar, não habita exatamente na costa. Portanto, ele tenta se esconder uma profundidade de 50 a 100 metros, preferencialmente. Às vezes pode errar estar um bocadinho mais próximo da linha da água, e quando a maré é baixa, se ele lá ficar, é quando nós nos encontramos mais provavelmente com ele. Uma dica prática, portanto, se a maré estiver baixa, é tentar, em vez de caminhar sobre a areia, arrastar os pés. Este arrastar os pés vai causar tremores na areia, muito mais do que a pisada, e portanto, à partida, o animal irá ter tempo de reagir e ligar-se. A segunda é, há calçado próprio, há de facto calçado para estar na água, para não ser picado por prontos peixes-aranhas, cortar pés em pedras, etc. Há calçado aquático próprio para isso, e que também iria impedir a picada, mas lá está, eu já sei que ninguém vai comprar calçado aquático para ir à praia durante o verão, portanto, sim, essa é a minha dica de prevenção.
1: Ok, muito bem, e agora alguma dica final tens aqui para fecharmos este episódio?
2: Acho que não, eu só quero mesmo reforçar a ideia de que, e quero mitigar, porque eu quero que este mito ainda acabe até o final da minha vida, portanto, eu quero acabar com as mesinhas e os mitos sobre aqui urinar para cima da ferida de todo. Por favor, se querem fixar alguma coisa neste episódio, é não urinem para cima das feridas. Por favor, todas as feridas.
1: Temos uma missão, terminar com este mito urbano durante a vida aqui do João. João, obrigado por passares mais uma vez por aqui na Rua FM.
2: Nada, Carlos,
1: para mais um episódio. Obrigado, até à próxima. Estamos de volta na próxima sexta-feira com mais dicas aqui para uma vida mais saudável. Até à próxima.
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Ao som deste Corpos em Stock, tema de A Mosca, a tocar por aqui este quarteto de fusão de jazz, aqui a tocar então na tua rua FM, praticamente 4 horas 30 minutos, aqui nesta sexta-feira, 28 de agosto, que fica marcada porque, como já fomos dizendo, estamos aqui a falar um bocadinho sobre o Mel Calorama, que começa hoje em Lisboa com grandes nomes da música internacional, como é o caso dos Interpol, Robbie Williams. Para amanhã temos Lauryn Hill, Vince Staples e ainda também aqui Ravine Lanay, e para o último dia, aqui o derradeiro domingo, temos destaque para os Turnstile, Deftones, Freddie Gibbs and the Alchemist e também os Clips, aqui então a pisarem os vários palcos deste Mel Calorama que está a decorrer aqui então em Lisboa. Temos vindo a ouvir alguns dos temas também ao longo desta tarde deste Calorama, e um deles que se segue é do dia de amanhã, de um dos concertos que eu por acaso estou mais entusiasmado para ver, de Vince Staples, chama-se North North, é sem dúvida um dos temas mais conhecidos do artista e também dos mais debatidos por variedíssimas razões, mas enfim, ouvimos este North North do Vince Staples, ele que, como disse há pouco, passa amanhã, 29 de agosto, sábado, no palco Mel, às 7h55 da tarde, portanto é um daqueles concertos para ver aqui ao fim da tarde, aqui no Sunset, diferente neste Calorama. Por isso, sem mais demoras, vamos a isto, eu volto já mais daqui a pouco, hoje, a falarmos deste Mel Calorama. Até já!

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0: a tocar este Vício de Ti, tema de mesa, este projeto diretamente do Porto, do ano de 2005, esta faixa, então, a ouvires aqui na tua Rua FM, 4 horas 50 minutos, estamos aqui a pouco mais de 10, aqui das 5 também, estamos quase a terminar esta emissão que começou aqui às 13 e estivemos aqui nas últimas 2 horas a falar um pouco sobre o Mel Calorama. É verdade, o Mel Calorama que começa hoje, já começou, aliás, com os primeiros concertos aqui desta tarde a começarem já daqui a nada também. A partir das 5 temos a Sul aqui no Palco Sagres, também é um dos nomes que arranca este festival que acontece então por Lisboa. Esse nome que ouvimos também aqui há pouco, assim como também vários outros nomes deste cartaz, e não vai ser diferente para fecharmos esta emissão. Sim, é verdade, vamos ter aqui um final de emissão também dedicado a este Calorama, com mais dois nomes que vão passar então por este palco. O primeiro é de Femme Falafel, ela que atua, aliás, a esta hora, amanhã já atuou, ou seja, começa o concerto dela às 3h25 da tarde, portanto esta hora já terá terminado o seu concerto certamente neste Calorama, e o tema que vamos ouvir dela chama-se Romance Feudal, e o último tema desta tarde não vou revelar já, vou deixar para daqui a pouco. É um tema que eu gosto muito, é um tema do nome que eu estou mais interessado para ver neste Calorama, porque é sem dúvida um dos nomes de destaque para mim deste festival que acontece então até domingo por Lisboa. Vamos a isto. Primeiro ouvir Femme Falafel.
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0: Com o seu Romance Feudal, tema de 2024, e logo de seguida, não vou revelar, mas fica desse lado porque é também um dos nomes aqui importantes deste Mel Calorama, e é um dos concertos que eu estou mais interessado. Portanto, fica desse lado, eu volto já mais daqui a pouco aqui à nossa antena em 102.7 e também em rua.pt. Até já.
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0: Grande tema aqui, Femme Falafel, a tocar com este romance feudal, ela que passa amanhã aqui no Mel Calorama com este seu grande concerto a partir das 15h30, então aqui por este grande festival. Agora olhando um pouco mais e para fecharmos esta emissão ao último dia deste festival, o dia 30 de agosto, domingo, temos aqui grande destaque para bandas como os Turnstile, os Deftones, Clips, também os Wednesday, os Pelados, enfim, vai ser um dia absolutamente incrível também neste Calorama. Mas o grande destaque para mim neste último dia vai para a dupla formada por Freddie Gibbs e da Alchemist, eles que passam os dois aqui em conjunto pela primeira vez em Portugal. É um dos concertos que estou aqui mais interessado também para ver deste rapper e também deste produtor, também é rapper aqui, icónicos, Freddie Gibbs e da Alchemist. E por isso mesmo, para fecharmos da melhor maneira esta nossa emissão aqui especial dedicada a este Mel Calorama, ouvimos este tema Mar-a-Lago, é um tema do último álbum lançado pelos dois, chama-se Alfredo 2, é aqui o segundo volume deste Alfredo, que é aqui então a fusão destes dois grandes nomes. E é também a nossa despedida desta emissão aqui especial, como dizia, dedicada a este Mel Calorama 2026. A Rua FM vai estar por lá amanhã e no domingo, portanto fica atento às nossas redes sociais. Vamos partilhar por lá também aqui um pouco deste festival, alguns detalhes deste festival. Portanto, passa no nosso Instagram, que vai ser tudo por lá. Não percas pitada deste Mel Calorama com a tua Rua FM presente então por lá. Para fecharmos, ouvimos, como dizia, Freddie Gibbs and the Alchemist, eles que passam pelo Mel Calorama no último dia, aqui no Palco Sagres, a partir das 21h30, é o penúltimo concerto desta noite, seguidos dos Clips às 23h30, parceria formada pelos irmãos Pusha T e Malice, e também ainda no palco principal, destaque principal para os Turnstile às 22h30, e depois aqui os grandes amigos da banda, que dispensam qualquer tipo de apresentações, os Deftones, por volta da 00h30 deste domingo, 30 de agosto. É aqui um quarteto que é um pouco mais do que isso, de concertos absolutamente incrível e imperdível no Mel Calorama. Ainda há bilhetes, portanto, se não tiveres nada para fazer este fim de semana, aproveita e desfruta deste grande, que é o festival dos melhores festivais este ano aqui também no nosso Portugal. Portanto, desfruta de grandes músicas e desfruta agora deste Mar-a-Lago, como dizia Freddie Gibbs and the Alchemist, amanhã, não amanhã, mas no domingo, no Mel Calorama.
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0: Eu sou o Carlos Almeida, espero que tenhas gostado da minha companhia. Tenha um bom fim de semana. Se por acaso fores ao Mel Calorama, um bom festival também. Eu vou andar por lá amanhã e domingo e espero que também desfrutes desse festival. Até à próxima semana. Tchau, tchau.

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2: Olá, bom dia. Hoje estou aqui com o Presidente da Câmara Municipal de Lagos, Hugo Pereira. Seja bem-vindo à Rua FM.
3: Obrigada. Bom dia a todos os ouvintes.
2: Hoje vamos falar sobre a Festa do Banho 29, uma das tradições mais emblemáticas e acarinhadas do Concelho de Lagos. Se nos quiser explicar um bocadinho melhor o que é a Festa do Banho e qual é que é o seu significado para os lacobrigenses.
3: Sim, é um evento que é muito realizado e é uma tradição de Lagos, que é um pouco o recriar e o lembrar da história dos antigos e com a tradição, no fim da época mais agrícola, a vinda à praia, a vinda ao mar, o refrescar, o ganhar força para novas campanhas, que depois foi sendo passado de geração em geração e, por tradição, tem sido mantido a comemoração do Banho 29 e tentamos, inclusive, nos últimos anos, através do nosso Centro de Estudos de Lagos, da nossa Universidade de Sénior, fazer mesmo essa recriação histórica com as vestes da época e com as tradições da época, de virem lá com as muitas roupas, ao contrário de hoje, das poucas roupas que se usam no mar, e fazerem os tais mergulhos para limpar o espírito, para ganhar força, e depois fazer um grande piquenique, um grande banquete na praia, em grupo. Isso tem sido também, e vai ser mais uma vez este ano, recriado para se perceber não só a diversão que é à noite com o Banho de 29 por estas novas gerações, mas também lembrar aquilo que na raiz, na origem, as gerações antigas faziam com esta recriação histórica, e é um momento também muito importante que se fará no dia 29 de agosto com o nosso Centro de Estudos de Lagos.
2: Muito bem, por isso parece-me um dia cheio de animação e, tal como estava a dizer, com uma recriação histórica no início, mas o que é que está preparado para o resto do dia?
3: Sim, o que nós temos feito agora nestes últimos anos, a tradição leva a que muitas famílias se dispersem por tinto individual, famílias ou grupos de famílias por todas as praias e com o passar uma noite na praia em grupos mais pequenos ou maiores. Mas o município tenta sempre marcar também com um evento numa praia, que é a praia conhecida entre o Cais da Solaria e a Praia da Batata, com um evento organizado com associações locais, com a CRAL, o Motoclube e outras instituições, outras associações do local, com um evento que acaba por ser um dos eventos principais. E aí continuamos a ter, e obviamente tiramos marchas, orquestra de jazz, depois obviamente um concurso também de fatos de banho tradicionais, de trajes de banho da época, depois com a Tânia e Banda, que é um conjunto nacional, que agora também é local, que a Tânia agora é residente em Lagos, mas que é conhecida nacionalmente, e a sua banda, depois também com um pequeno fogo de artifício, o tal banho à meia-noite a marcar, e depois ainda com um baile. Depois, nestes últimos 4, 5 anos, uma vez que havia também muita tradição na Praia da Luz, de famílias, alargou-se com o clube local, com o Clube Desportivo Lusense, se organizar aqui um evento grande ou ainda maior que é aquele que é a marca que tem mais história, que era o de Lagos, e aqui sim iremos ter, por tradição, mais do que um palco, dois, três palcos, e aqui será um evento que se prolonga mais durante a noite, que reunirá também menos tradição, mas mais festa, com muitos grupos a passar, de música popular até tributos dos Chutes, Humberto Silva, que é sempre aqui enquanto o Cláudio Rosário atuará em Lagos, o Humberto Silva atuará na Praia da Luz num desses palcos, e depois naquele que é o palco que se prolonga depois até mais tarde com DJs, acabando com o DJ Miranda, mas com outros DJs no local, pronto. E tanto uma como outra obviamente têm como pontos altos a meia-noite com o banho, mas serão eventos com muita diversão, muita cultura, muita música, onde se vão reunir entre muitos jovens também, todas as idades, porque as famílias acabam por se juntar ou numa festa ou noutra, ou se espalharem por outras praias, mas ultimamente tem de ganhar alguma dimensão, tanto o evento de Lagos como o evento da Luz, o da Luz ainda mais, porque é um evento que tem sido uma aposta maior, para ser também o evento de âncora da Luz, em termos de evento cultural e de música, acaba por se juntar muitas famílias e acabamos por deixar ter o estar dispersado as famílias pelas praias e concentrarem-se mais ou num evento ou noutro, e acabam por ser os dois grandes momentos do Banho de 29, em que se vai juntar, volto a dizer, o recriar da história, o lembrar da história, o não esquecer o que acontecia antes, e depois ter aqui esta pitada que toda a gente gosta, que é de poder haver diversão, música, e num sítio que não é normal, que é palcos dentro da areia, e podermos dar mergulhos à meia-noite, assim o tempo ajuda, e tudo indica que o tempo vai melhorar a partir de amanhã, e sábado à noite estarão muitas pessoas a tomar banho, obviamente com todas as questões de segurança, a Proteção Civil,
2: claro.
3: os bombeiros, a Capitania, a GNR e a PSP estão também bastante, irão ser uma marca presente também no evento para que haja só festa e não haja problemas para além da festa.
2: Claro, portanto é um dia muito recheado, a começar com uma recriação histórica e a ir pela noite adiante. Mas sabemos que por vezes pode ser difícil à população chegar até ao local do evento, por isso pergunto-lhe se os transportes vão ser reforçados e se vai haver alguma condicionante ao estacionamento.
3: Sim, no de Lagos acaba por não haver tanta essa necessidade, ele é muito central e existe muita facilidade de chegar ao local. Na Luz, por regra, mas nós temos transporte para além de um reforço de zonas de estacionamento que não podem ser muito próximas do evento, uma vez que a Praia da Luz é uma praia urbana mesmo no centro da Vila da Luz, mas estão criados novas bolsas de estacionamento, obviamente todas bem sinalizadas, e depois existe transporte gratuito e reforço de transporte através do nosso serviço da Onda, que fará percursos diretos para o evento de Lagos para lá e de zonas de parques de estacionamento aqui mais na zona urbana de Lagos, zonas com grande capacidade de carga de estacionamento, que depois fazem o transporte direto para o evento, por um lado, poder ser sem o problema do estacionamento e, por outro lado, para salvaguardar, porque onde há música há bares e onde há bares, por vezes, há excessos e também não queremos que isso aconteça, por isso também a disponibilização de transporte até às 2 da manhã, com transportes diretos para garantir que esta situação também do transporte ao evento fica garantido.
2: Muito bem, e por fim, que convite é que gostaria de deixar aos residentes e aos visitantes para se juntarem à celebração?
3: Sim, que o que digo venham assistir aqueles que nunca vieram, poder perceber o que se fazia no passado com a tal recriação histórica e aquele que é um momento muito importante que acontecerá às 11 da manhã, ao longo da Avenida dos Descobrimentos, com o chegar à Praia da Batata e com o perceber de toda, depois do desfile, de perceber o mergulho e o lanche, que é uma lancha aberta à comunidade, com gastronomia da época. Portanto, isso é muito importante. E depois os mais resistentes conseguirem aguentar até às 2, 3 da manhã, passando numa primeira parte pelo evento na Praia da Batata, a Caixa do Solaria, depois irem até à Vila da Luz e poderem assistir àquilo que lá acontecerá em 2 palcos. Em simultâneo com música diversa para os vários gostos que se possam ter, com comida, bebida. Será um evento que convida a todos para perceberem aquilo que hoje se pode fazer, mas não esquecendo aquilo que acontecia no passado, onde que se vai lembrar no Banho 29 e na recriação do Banho 29.
2: Claro, confesso-lhe que nunca fui esta tradição, mas que estou bastante curiosa e gostaria de ver e de participar também, especialmente no mergulho da meia-noite. Parece-me muito
3: Sim,
2: interessante.
3: então fica já o convite e aproveito para vir pela primeira vez
2: Obrigada.
3: Festejar o Banho 29 connosco, tá?
2: Muito obrigada
3: Ok.
2: por ter estado aqui
3: Tá.
2: connosco. Para quem está a ouvir e tem interesse nesta tradição, já sabe, Festa do Banho 29 em Lagos. Obrigada, Sr. Presidente.
3: Obrigada, obrigado a todos os ouvintes. Bom trabalho para você.
2: Obrigada, obrigada, igualmente.
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0: cena tá muito caótica, bro. Sendo sincero, nunca tinha visto uma cena dessas. Nunca imaginei que em Moçambique pudéssemos ver uma cena dessas aqui. Mas, epa, eu sou 100% apoiador da revolução. Epa, alguns de nós vamos morrer, mas, epa, temos que morrer pela causa. 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Só mudamos de colono e temos que vencer esse novo colono.
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E com o canadense Mitch Oliver, chama-se Free. É mais uma reciclagem desse clássico de Ultra Nate. Está a fazer agora muito sucesso com Eugen, francês. E de regresso está o italiano Stefan Joll, que chama-se Mars Landing. São as promos que nos vão chegando todas as semanas. Depois recuperamos o indiano Aniassa com um projeto também italiano Parallel Voices, chama-se Healing. Ainda também a colaboração de Silver Lake, britânico, se não estou em erro, já vou checar. Depois há também música nova de Adriatic. Fiquem ligados. Bom fim de semana e também boa semana, whatever.

É o regresso dos suíços Adriáticos, chama-se Closer. Atrás, Aniassa com Parallel Voices e o nome está aqui enganado na promo. É Lake Silver e realmente.

Os senhores que se seguem, neste caso é Anima e Ellie Goulding, chama-se Hypnotized. Depois há a música nova de James Mack. Estão a ouvir o Mundo Mix, à semana na vossa rádio, e também em mundomixradio.blogspot.com, por lá vamos arquivando a matéria tocada mais antiga. Algumas rádios onde tocamos também podem ouvir em formato podcast. Basta clicar no separador rádios em mundomixradio.blogspot.com e ficarão a saber os horários onde estamos todas as semanas no FM. Esta semana então estamos de regresso já ao formato programa de autor normal, com Parlapé pelo meio. Mas possivelmente ainda vamos fazer mais uma incursão em Grooves in the Heart, as nossas sessões de DJ set que tocámos ao longo do mês de agosto, praticamente. Não?

É mais uma novidade para o italiano Stefan Jolk, Tic Tac. O tempo está a contar, não é? Para trás, James Mack com Like That, também novidade recente. Australiano, mas atual.

0: Continuamos com novidades de DJ Tennis e também de MI, assim aqui é, chama-se Cold Hands.
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0: 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Estou a ouvir o Mundo Mix.

A novidade do canadense Mitch Oliver chama-se Let You Go. Atrás, italiano DJ Tennis com MI Cold Hands. DJ Tennis que também atualmente vive em França, possivelmente em Paris, né? O epicentro da cena. E por falar em Paris, vamos com Amour Propre, chama-se Alpha, também é francês. Depois temos na sequência quase a fechar os neerlandeses Another com 54 Ultra, esse sucesso já de verão 2026, Talk to You. Sejam então muito bem-vindos e, como sempre, passem os olhos e os ouvidos em mundomixradio.blogspot.com.

Projeto francês Amour Propre, chama-se Alpha. Me gusta mucho. É promo bem recente. Estamos a fechar a edição de hoje do Mundo Mix. Estamos de regresso às aulas, não é? Ao formato normal de programa de autor com blá blá blá blá blá pelo meio. A fechar então com Another, chama-se Talk to You. Depois ainda tempo, sim, tempo para ouvir Summer Walker, a britânica, com Heart of a Woman, remisturada por Neptunez. Beijos e abraços, até para a semana, boas férias. O verão ainda não terminou, há muito setembro pela frente e talvez também outubro, pelo menos a sul, não é? É isso, boa semana, bom fim de semana, boas férias, bom trabalho e sejam felizes.

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Hoje tenho o prazer de ter como convidado um dos nomes algarvios mais ilustres da cena eletrónica internacional, o Sr. Bruno Brito, mais conhecido por Double B. Este senhor tem o certificado de Brasaria, um dos nomes de topo do Jack in House e Disco português. Deixa qualquer pista a arder com os seus sets super energéticos e podem facilmente encontrar as suas faixas originais a divagar por sets de grandes nomes pelo mundo fora. É exatamente um exemplar desta descrição que ele nos entregou para a próxima hora, para que se entre no fim de semana como deve de ser. Desfrutem ao máximo na nossa companhia, ao som de Double B na Busca Polos, Rua FM 102.7 e tenham um ótimo fim de semana.

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com o convidado especial desta semana do programa Revolution de Helena Isabel na Rua FM. Ao longo das próximas 3 horas vou estar aqui convosco. Espero que se mantenham por aí e não se esqueçam que esta música poderá fazer-vos dançar. Até já!

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